Up the Jump é uma faixa de abertura do álbum primeiro dos belgas Technotronic, que se chama Pump Up the Jump, The Album. Foi lançado como single a 18 de agosto de 1989 e tornou-se um sucesso mundial. Chegou ao segundo lugar do Reino Unido no final da década de 80 e também nos Estados Unidos em 1990. Foi número 1 na Bélgica, Finlândia, Islândia, Portugal e Espanha. Pump Up the Jump foi descrita como uma fusão de hip-hop, novos elementos de beat, como um exemplo inicial do género techno. Foi considerada a primeira música eurodance a tornar-se um sucesso nos Estados Unidos.

0: Cruz de Neve e Rhythm is the Dancer. Junta-te ao grupo Clube 80 no Facebook. Pede para aderir, escolhe e partilha comigo as tuas músicas preferidas dos anos 70, 80 e 90.
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0: O António Pinto de Lisboa partilhou connosco o Candyman dos Siouxsie and the Banshees. A seguir ouvem The Passenger, outra desta banda a tocar um original de Easy Pop. Obrigado, António. Bom fim de semana.

0: músicas como esta, que me fazem estar aqui ao fim de semana. CBC and the Banshees lançaram esta versão de The Passenger, a 16 de março de 1987. Esta cover é uma das interpretações mais reconhecidas do clássico de Iggy Pop de 1977. Foi o segundo single a sair do 8º álbum de estúdio, Through the Looking Glass, um projeto composto inteiramente por versões de outros artistas. A banda adicionou arranjos de som para metais que não existiam no tema original, dando à música uma sonoridade mais vibrante e orquestral. O próprio Iggy Pop elogiou a versão, onde destaca o desempenho vocal de Siouxsie Siux e uma das melhorias com o uso de metais que acrescentam valor à canção original.
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0: Esta é mais uma partilha no grupo Clube 80 do Facebook. Acabei de morrer nos teus braços esta noite. Dificilmente há uma introdução que atinja o ouvido tão rapidamente quanto este clássico dos Cutting Crew. Uma música que captura perfeitamente o sentimento de pura paixão e nostalgia dos anos 80. Isto é o que se pode ler num post que a Sandra Carvalho, que é natural de Castanheira de Beira, deixou no nosso grupo do Facebook. Obrigado, Sandra. Tudo de bom para ti. Bom fim de semana.

George Michael escreveu canções de amor que o mundo inteiro cantava, mas muitas vezes podíamos sentir que ele estava silencialmente a confessar alguma coisa que não podia dizer em voz alta. George Michael tinha tudo o que as pessoas sonham: fama, sucesso, estilo e uma das vozes mais reconhecíveis da história da pop. De fora, a vida dele parecia perfeita, mas dentro da sua música havia sempre algo mais profundo, um sentimento de reflexão, vulnerabilidade e honestidade emocional que fazia com que as suas canções não fossem apenas populares, fossem mais pessoais. A Cláudia Cardoso, que vive na Figueira da Foz, deixou-nos estas palavras no grupo Clube 80 do Facebook, porque é fã deste artista e também tem um conhecimento mais aprofundado da carreira de George Michael. E continua: ele também tinha uma gentileza tranquila que as pessoas só entendiam completamente depois. A história dele a ajudar os outros sem contar a ninguém mostram que o seu coração era tão real quanto a sua música. Ele não precisava de atenção para fazer o bem. Ele simplesmente fez. Ele não cantou apenas músicas para as tabelas. Ele cantou verdades que as pessoas carregam dentro de si, mas nem sempre sabem como as expressar. Obrigado, Cláudia, por estas bonitas palavras. Tudo de bom para ti. Bom fim de semana. Aqui está o incomparável

agora fica um post no grupo Clube 80 do Facebook do José Canas, que vive em Coimbra. Vão tocar os Men at Work, Down Under, música da terra dos cangurus. Um abraço, Canas. Bom

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1: Esta é a música dos trintões, quarentões, cinquentões e por aí fora. Mas os mais novos também gostam destas canções. A Inês Santos Moraes, que vive na cidade dos estudantes, partilhou no grupo 80 do Facebook a antiga banda de Freddie Mercury. Obrigado, Inês. Bom fim de semana.
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0: incrível James Joplin, uma das músicas que eu mais gosto da sua curta, mas intensa carreira. Cray Baby mostra toda a alma daquela que foi considerada a rainha do rock and roll. A Ana Cristina, que é natural de Passos Ferreira, deixou-nos mais uma pérola desta artista norte-americana no grupo pelo 80 do Facebook. Vão ver Mercedes-Benz. Muito obrigado, bom fim de semana para ti.
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0: Junta-te ao grupo Clube 80 no Facebook, pede para aderir, escolhe e partilha comigo as músicas que mais gostas dos anos 70, 80 e 90. A Dina Val, que vive na cidade de Coimbra, partilhou connosco uma música da banda sonora do filme Rocky 4. Aqui estão os Survivor, Burning Heart. Muito obrigado, Dina. Bom fim de semana.

0: Quem escreveu estas palavras foi Miguel Esteves Cardoso. A voz é de Manuela Maruiades, que além do jornalismo fez uma perninha como vocalista na década de 80. Foram cardos, foram prosas, foi um dos marcos da música pop portuguesa nos anos 80. O single vendeu cerca de 35 mil exemplares, uma marca muito alta para a época em Portugal. A canção foi também revisitada por outros artistas como os Amor Eletro e os Ritual Tejo, mantendo-se viva no imaginário nacional. A seguir, entram no Clube 80, os Mlarifdada. Não saia daí.
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3: Uma hora da manhã.

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1: Nós gostamos mesmo disto há mais de 10 anos que andamos nesta vida. Aqui está a segunda hora do Clube 80. Eu sou o Luís Ferrão e trago comigo os norte-americanos In Deep, Last Night, a DJ Saved My Life. Entre e fica à vontade.

0: Liga-te connosco no Facebook, escolhe e partilha no grupo Convivenda as músicas dos anos 70, 80 e 90. 19 de Paul Hardcastle foi um post no nosso grupo do Facebook da Guida Álvaro, que vive em Coimbra. A faixa tem uma forte mensagem anti-guerra, com foco no envolvimento dos Estados Unidos na guerra do Vietnã e o efeito que teve sobre os soldados que nela servirão. Obrigado, Guida. Bom fim de semana.
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0: Fairground, os Simple Red no Clube 80. Obrigado pela companhia. Vocês são.

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1: Liga-te ao grupo Clube 80 no Facebook. Escolhe músicas dos anos 70, 80 e 90 que te digam alguma coisa e depois partilhe connosco. Deixo agora Dança Nua dos S Entende, um post do António Duarte da Lousã. Obrigado, António. Bom fim de semana.

0: Fomos à Ribeira com o Jaf Mega. A seguir, entra no Clube 80, Chris Isaac.
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0: é o segundo álbum de estúdio de Chris Isaak, lançado em 1987. Após o fraco sucesso comercial da sua estreia, Isaak aprimorou o seu estilo para R&B sofisticado para o seu acompanhamento. Foi o primeiro álbum a apresentar a sua banda de apoio. A música Blue Hotel foi um sucesso em França, no Reino Unido, e depois, relançada em 1991, chegou ao Top 20. Esta faixa foi um post no Grupo Clube 80 do Facebook do Helder Pedrosa, que vive na Figueira da Foz. Obrigado, Helder. Agora que ganhaste o gosto, aparece mais vezes. Um forte abraço.
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0: É sempre bom ouvir Catch You Up de Peter Murphy. A seguir vamos lembrar o filme de aventura dos Estados Unidos de 1944, do qual guardo boas memórias, Alibaba e os 40 Ladrões.
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0: Alibaba and the 40 Thieves. Alibaba e os 40 Ladrões. É um filme de aventura dos Estados Unidos de 1944, dirigido por Arthur Lynn para a Universal Pictures.
2: Alibaba.
0: O guião deriva do conto do livro Nas Mil e Uma Noites, mas traz mudanças ao incluir a invasão do Império Mongol dos séculos 13 e 14 na Ásia, liderada por Ulagun Khan. Um exemplar da série de aventuras exóticas produzidos pela editora Universal.
3: Yes, open no sesame and bring us magnificence and excitement unparalleled on the screen.
0: A história começa com a conquista de Bagdad pelos mongóis.
4: My entire army is not capable of dealing with 40 people.
0: O califa Hassan tenta fugir, mas é traído pelo príncipe Hassan e morto pelos mongóis.
5: My father, the caliph, gave it to me before he died at the hands of the Mongols.
0: O filho do califa, Ali, escapa pelo deserto e encontra, por acaso, o esconderijo dos 40 ladrões. Descobrindo o segredo e as palavras mágicas para movimentar a porta da caverna. Abre César. Fecha de sésamo.
3: Yes, open no sesame.
0: Os bandidos sabem que Ali é filho do califa.
6: We rise together.
0: E aceitam a sua liderança para lutar contra os mongóis, com Ali passando a chamar-se Ali Baba.
7: This merchant from Basra is Ali Baba.
0: Anos depois, o tirano mongol está para casar com Amara, a filha do príncipe Hassan.
8: He bids you have courage.
0: Ali Baba,
9: he must not try to save me.
0: Rapta a donzela e descobre que a conhecera quando era criança, numa altura em que prometeu amor eterno um ao outro.
10: I'm curious to know why one so beautiful, so young should marry the ruthless Khan.
0: Deixa a voltar para o palácio de Khan, mas planeia um grande ataque ao ditador no dia do casamento.
11: I shall be queen in Baghdad.
0: Um verdadeiro clássico, Ali Baba e os 40 Ladrões, continuará a ser contado e recontado por gerações vindouras, mantendo viva a magia dos contos de fadas e a imaginação daqueles que se perdem em sua narrativa encantadora.
12: You are welcome, Ali Baba.
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0: bem no nosso grupo. Ela vai tocar já a seguir. Obrigado, António. Bom fim de semana.
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0: All Out of Love é uma canção da dupla britânica Air Supply de 1980. Em 1999, Andrew Donald gravou uma cover deste tema que fez sucesso na Europa de língua alemã, chegando ao número 3 na Áustria, Alemanha e Suíça. Faz parte do álbum Snowing Under My Skin e também aparece na coletânea Chart It's Six de 1999.

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1: Agora, um super grupo USA for Africa. Um post no Grupo Clube 80 do Facebook do João Fuzeta, que nos lembrou que esta música já tem 40 anos. We Are The World foi criada por uma causa nobre, ajudar as vítimas da fome em África. E tal como escreveu João, seria bom erradicar este flagelo mundial. Um grande abraço, amigo, e também para todos os que me acompanham em Setúbal. Bom fim de semana. O Clube 80 volta de hoje 8 dias.

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2: São 2 horas.
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6: Ah, pois é, cá estamos nós na apresentação da tabela na semana 35, o top 5 da RL Açores, votado por vocês aí em casa no nosso Facebook. Desde já, muito obrigado pela vossa participação semanal, tem sido fantástica. E saber que as músicas que são escolhidas são do vosso inteiro agrado, das vossas preferências, logicamente que a nós nos traz um agrado superior. E esta semana, na tabela do top 5, na semana 35, contamos com uma nova entrada, pelo menos. E essa é diretinha ao número 5. Então, no número 5, e começamos bem com a música de parceria entre os À Toa e os Dama. Vocês colocaram-na no top 5 da RL esta semana. Entrada direta, primeira semana na tabela, 112, À Toa e Dama.

Estou com os Dama a entrar diretamente para o número 5 do nosso top. Quanto ao número 4, esta semana sofre uma descida de 2 posições, o tema dos The Boys of the Bands até ao fim. São 10 semanas na tabela, estiveram muitas delas no número 1, aliás, entraram diretamente para lá. Agora, esta semana descem 2 posições no top até ao número 4. Até ao fim, The Boys of the Bands.

Até ao fim, os The Boys of the Band, composto por três miúdos que agora são graúdos e que na década de 90 faziam parte de três boys bands distintas. Os Millennium, o Gato, os De Arrasar com Capinha e os Excesso, o Melão. São três, como diria eu, eles vão ser nossos convidados próxima semana, meninos. Portanto, esperem, aguardem. A entrevista está gravada. Foi super divertido fazer a entrevista com estes três badamecos, é verdade. E vocês vão perceber o bom humor dos três juntos. Resultou o projeto The Boys of the Bands. Eles entraram há muitas semanas atrás para o número 1. Agora, nesta semana, descem duas posições na tabela. Estão atualmente no número 4 com Até ao Fim. The Boys of the Bands. Quanto ao número 3, mesmo a meio da tabela, temos uma subida. A subida de uma posição para Saloia, de Nuno Ribeiro. Contabiliza esta semana 7 semanas no top.

primeiro esta semana a subir uma posição no top, ocupando esta semana o número 3 da nossa tabela. Quanto ao número 2, esta semana também sobe uma posição no top. Anda por cá há 36 semanas, são eles os Excesso e Eu Vou Estar Aqui.

Ai, assim eles dizem, Blaze Band, excesso esta semana a subir uma posição na tabela até ao número 2. Por cá andam há 36 semanas com este Eu Vou Estar Aqui. Quanto ao número 1, mantém-se inabalável nas mãos do instrumentista trompetista, que já foi nosso convidado no Conversas com a Essência Musical, Luís Martelo. Saboroso, mantém-se no número 1, esta é a quinta semana no nosso top.

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2: O último sinal foram 3 horas.

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4: Um novo álbum com gravações inéditas de Cesária Évora de 1941 a 2011 é editado a 2 de outubro, assinalando os 15 anos da morte da cantora cabo-verdiana. O disco Rainha de Morna é o primeiro lançamento retirado dos arquivos da discográfica Luz África desde a sua aquisição pela Sony Music França em 2025. O projeto traz à luz gravações raras cuidadosamente identificadas e reunidas por José da Silva, produtor e gestor da longa data de Cesária Évora e arquiteto do seu sucesso internacional, afirma a Sony Music em comunicado, no qual dá conta de que este faz parte das comemorações do 15º aniversário da morte da diva de pés descalços. O álbum está enraizado na morna, o género que transmitiu a voz de Cesária Évora pelo mundo e deu expressão a temas de exílio, memória, anseio e amor. Num total de 10 gravações inéditas, Sonsente é o primeiro tema já divulgado. Cesária Évora morreu aos 70 anos em 17 de dezembro de 2011, em São Vicente, Cabo Verde. Morreu a cantora norte-americana Dolly Parton, rainha da música country, tinha 80 anos. A sua morte foi anunciada por Brian Seaver, seu sobrinho, através de um vídeo publicado nas redes sociais. Dolly Parton morreu depois de uma breve batalha com o cancro, confirmou a equipa da cantora country norte-americana em comunicado. Segundo as informações avançadas, Parton morreu em Vanderbilt Ingram Cancer Center, em Nashville, rodeada dos seus entes queridos. Destacando os milhões de livros que doou através do seu programa de oferta de livros Imagination Library e o apoio monetário que deu ao desenvolvimento de uma das vacinas para o Covid-19, a equipa de Parton refere o amor incondicional que ela tinha por todas as pessoas. Voz de êxitos como Jolene, I Always Love You ou 9 to 5, Dolly Parton era considerada a rainha do country. O último álbum Rockstar saiu em 2023 e era composto por versões de clássicos como Purple Rain, de Prince, Heart of Glass, dos Blondie ou Let It Be dos Beatles. Parton morreu num ano depois de se ter despedido do marido Carl Dean, com quem foi casada há quase 60 anos. Os Fontaines D.C. vão dar um concerto na Mayo Arena em Lisboa a 21 de outubro. Este será o primeiro concerto da banda irlandesa na maior sala de espetáculos do nosso país e acontecerá meros dias após os Fontaines D.C. editarem o seu 5º álbum de estúdio Dopamine Chamber. O concerto na Mayo Arena assinala o início de uma nova digressão europeia do grupo e passa ainda por países como Espanha, Itália, Sérvia, Chequia, Polónia, Alemanha, Suécia, Noruega, Dinamarca, Países Baixos, Bélgica, França e Reino Unido. A organização do espetáculo está a cargo da Everything is New. Os bilhetes são colocados à venda a 3 de setembro e custam entre os 46 e os 56 euros. Luísa Sonza anunciou o seu noivado com o cirurgião plástico português Luís Ribeirinho. A notícia foi dada através das redes sociais. Luís Ribeirinho pediu a cantora brasileira em casamento durante uma viagem do casal à Baviera Alemã. Sempre foi você, sim, para sempre, escreveu Luísa Sonza. Os dois estão juntos desde 2024, mantendo desde sempre algum secretismo em relação ao seu namoro. A publicação de Luísa Sonza no Instagram foi comentada por nomes como a atriz Maísa Silva ou a cantora Demi Lovato. Natural do Porto, Luís Ribeirinho é filho do também cirurgião plástico Serafim Ribeirinho Soares. Reside atualmente em Munique, onde exerce a sua atividade. Teve ainda uma passagem pelo mundo da moda, trabalhando como modelo. A filha mais velha de Kanye West e Kim Kardashian, North West, hoje com 13 anos, assumiu numa nova entrevista à revista Dazed que gostaria de ter um trabalho normal. Questionada sobre o facto de ter dito anteriormente que se não fosse artista queria ser jogadora de basquetebol profissional, a jovem rapper e cantora respondeu: já não quero. Quero trabalhar no Starbucks no ano que vem, vou fazer 14 anos, acho que já posso. Na mesma entrevista, West assume que o pior conselho que lhe deram foi para começar a sua carreira artística mais tarde. Fiquei, não, isso é o meu hobby. hobby. É isso que eu gosto de fazer, é o que quero fazer da minha vida. Sobre o meu primeiro concerto em nome próprio no festival, que aconteceu em junho no Summer Smash em Chicago, diz: quem me dera tê-lo feito antes, estava preparada. Depois de ter participado em trabalhos do pai e de emprestar a voz a Childlike Things de FQA Twix, Northwest estreou-se em maio passado com o EP North Forever, que incluiu o single A-Shite. A ex-Pussy Riot Rita Flores, cujo verdadeiro nome é Margarita Konovalova, revelou uma nova entrevista que foi recrutada pelo Serviço Federal de Segurança da Rússia para vigiar e denunciar artistas dissidentes do regime liderado por Vladimir Putin. Recorreram a todo o tipo de ameaças e ridicularização, dizendo coisas verdadeiramente sórdidas, ameaçando matar a minha família e defendendo que nunca conseguiria provar quem tinha matado a minha mãe, disse Konovalova. Na conversa em vídeo publicada na passada segunda-feira pelo site Port Media, criado por jornalistas russos no exílio. Depois de vasculharem o seu apartamento e apreenderem o seu telefone e computador portátil, as autoridades russas terão também dito que, se não colaborasse, orquestrariam o seu desaparecimento. Detalhando as suas missões para as autoridades russas, diz que começou por ter de investigar o artista urbano Filip Enzo e o performer Pavel Krizevich. Ambos já se viram obrigados a fugir da Rússia, confessando que tentou provocar discussões com eles para não ter que completar as suas missões. Konovalova foi detida em 2021 com outros elementos das Pussy Riots por falar contra o regime de Putin e depois ameaçada com um processo judicial por ter partilhado nas redes sociais o massacre de civis de Bucha, perto de Kiev, no início da invasão russa da Ucrânia. Os Queens of the Stone Age anunciaram oficialmente o lançamento de um novo álbum de estúdio, Perfect. O novo álbum da banda norte-americana e sucessor de In Times New Roman, 2023, será editado pela Matador no dia 30 de outubro. O primeiro single, Insignificant Other, já se encontra disponível, o qual já era uma canção conhecida dos fãs desde o lançamento de Alive in the Catacombs, filme-concerto de 2025, gravado ao vivo nas catacumbas de Paris. No final desse filme, é possível ouvir Josh Homme a entoar o tema. Perfect é inspirado pela arte japonesa do Kintsugi. Em comunicado à imprensa, os Queens of the Stone Age afirmam que as 9 canções do disco mapeiam formas distintas de amor pela família, pelos amigos, por outros significantes e insignificantes. O disco foi gravado entre Nova Orleans e Los Angeles, com Homme a afirmar que cada canção soa como se viesse de um mundo diferente. É propositado porque está a tentar reparar todas estas emoções que giram à volta do amor, do desejo, da loucura e da sabedoria que nasce fruto de tudo isto. Robbie Williams subiu ao palco do Mel Calorama na madrugada deste sábado 29 de agosto com uma pontualidade britânica que agradou aos festivaleiros. Aos 52 anos, Robbie não precisava de grandes apresentações, mas fez questão de as dar na mesma, assumindo o papel de anfitrião que não deixou ninguém sentir o avançar das horas. Abraçou fãs e até cantou os parabéns juntamente com milhares de pessoas a uma fã que estava na primeira fila. Durante todo o concerto, fez o público sentir que o espetáculo o era uma grande festa de amigos, entre muita dança, brincadeiras e algumas piadas que fogem ao politicamente correto. Se havia algum problema físico, tornou-se difícil percebê-lo quando começou Supreme. Robbie continuava a percorrer o palco, a pedir braços no ar e a puxar por uma plateia que respondia a cada gesto. Após uma pequena pausa, Robbie regressou para o encore ao som de Feel, acompanhado pelo público que sabia a canção de cor. Antes de Angels, pediu que fossem acesas as lanternas dos telemóveis. Em segundos, o Parque da Bela Vista transformou-se num enorme mar de pequenos pontos de luz. Durante 1h40 de espetáculo, houve hits, versões, histórias, piadas e confissões. Robbie Williams chegou a Lisboa a dizer que estava doente e saiu depois de dominar o primeiro dia do Mel Calorama. Aos 52 anos, continua a haver poucos artistas que compreendam tão bem que um grande concerto pop não se faz apenas de boas músicas, faz-se também de alguém capaz de agarrar uma multidão e não alargar até à última nota. Donald Trump terá pedido pessoalmente ao Departamento da Justiça dos Estados Unidos para que este Departamento Executivo Federal chegasse a acordo com a Live Nation após a promotora de espetáculos ter sido acusada de violar as leis da concorrência daquele país, avança o Wall Street Journal. O caso remonta a 2024, o ano em que foi promovido um processo contra a Live Nation na sequência de muitos problemas ocorridos durante a venda dos bilhetes para a Eras Tour de Taylor Swift. O Departamento de Justiça dos Estados Unidos, país que na altura era governado por Joe Biden, acusou a Live Nation, que detém a Ticketmaster, a maior empresa de bilhética do mundo, de monopolizar a indústria da música ao vivo. Já em março deste ano, quando Donald Trump regressa à presidência e a uma semana do julgamento, o Departamento de Justiça anunciou ter chegado a um acordo com a Live Nation que prevê o pagamento de cerca de 280 milhões de dólares aos estados que se juntaram ao processo contra a promotora, o abandono desta de 13 contratos de exclusividade com anfiteatros norte-americanos e a limitação de taxas impostas sobre cada bilhete até 15% do valor nominal dos mesmos. Tudo isto difere do processo original movido pelo Departamento de Justiça e por 36 estados norte-americanos que exigia a alienação do património detido pela Live Nation, que incluía a venda da Ticketmaster. Um encontro de Donald Trump com Michael Rapino, o diretor executivo da Live Nation, ocorrido em fevereiro, terá levado o Departamento de Justiça a alterar as suas exigências, refere a investigação publicada agora pelo WSJ.
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3: São 6 horas.

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1: 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RL Açores, são 7 horas.

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2: Bom dia, são 8 horas.

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2: Os Queens of the Stone Age anunciaram oficialmente o lançamento de um novo álbum de estúdio, Perfect. O novo álbum da banda norte-americana e sucessor de In Times New Roman 2023 será editado pela Matador no dia 30 de outubro. O primeiro single, Insignificant Other, já se encontra disponível, o qual já era uma canção conhecida dos fãs desde o lançamento de Alive in the Catacombs, filme-concerto de 2025, gravado ao vivo nas catacumbas de Paris. No final desse filme, é possível ouvir Josh Homme a entoar o tema. Robbie Williams subiu ao palco do Mel Calorama na madrugada deste sábado 29 de agosto com uma pontualidade britânica que agradou aos festivaleiros. Aos 52 anos, Robbie não precisava de grandes apresentações, mas fez questão de ajudar na mesma, assumindo o papel de anfitrião que não deixou ninguém sentir o avançar das horas. Abraçou fãs e até cantou os parabéns juntamente com milhares de pessoas a uma fã que estava na primeira fila. Durante todo o concerto, fez o público sentir que o espetáculo o era uma grande festa de amigos, entre muita dança, brincadeiras e algumas piadas que fogem ao politicamente correto. Durante uma hora e 40 de espetáculo, houve hits, versões, histórias, piadas e confissões. Robbie Williams chegou a Lisboa a dizer que estava doente e saiu depois de dominar o primeiro dia do Mel Calorama. Aos 52 anos, continua a haver poucos artistas que compreendam tão bem que um grande concerto pop não se faz apenas de boas músicas, faz-se também de alguém capaz de agarrar uma multidão e não a largar até à última nota. Donald Trump terá pedido pessoalmente ao Departamento da Justiça dos Estados Unidos para que este Departamento Executivo Federal chegasse a acordo com a Live Nation após a promotora de espetáculos ter sido acusada de violar as leis da concorrência daquele país, avança o Wall Street Journal. O caso remonta a 2024, o ano em que foi promovido um processo contra a Live Nation na sequência de muitos problemas ocorridos durante a venda dos bilhetes para a Eras Tour de Taylor Swift. Já em março deste ano, quando Donald Trump regressa à presidência e a uma semana do julgamento, o Departamento de Justiça anunciou ter chegado a um acordo com a Live Nation que prevê o pagamento de cerca de $280 milhões aos estados que se juntaram ao processo contra a promotora, o abandono desta de 13 contratos de exclusividade com anfiteatros norte-americanos e a limitação de taxas impostas sobre cada bilhete até 15% do valor nominal dos mesmos.
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1: 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O último sinal foram 9 horas.
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1: Olá, bom dia, sejam então todos bem-vindos a mais uma edição do seu programa Ao Sabor da Manhã. Na antena da RL Açores, nesta sexta-feira, dia 4 de setembro. A voz dos Quatro Menos e Sede.

continuação de uma ótima manhã. Este é o som da RL Açores. Esta é a voz de São Jorge. E a voz de Chiquita. A coisa aqui está preta.

14 minutos passam das 9 da manhã. Estivemos com Ágata, Deixa-te Andar. Já nos vossos receptores, a voz é de Rebeca, Com Calma.

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4: A continuação de uma ótima manhã para si que está sintonizando o RL Açores, a voz de São Jorge. Está na altura de lhe darmos a conhecer o que lhe reserva o seu signo nesta sexta-feira, o dia 4 de setembro. Começando então pelo signo de Carneiro, a carta do dia é o 4 de espadas, que significa inquietação, agitação. No amor, toda a gente merece uma segunda oportunidade. Saiba perdoar. Na saúde, pode andar mais inquieto. Beba um chá de tília para acalmar. Quanto ao dinheiro, o trabalho não é tudo. Descontraia. Encontre alegria naquilo que faz. Vamos agora para o signo de Touro. A carta do dia, a Rainha de Espadas, que significa melancolia, separação. No amor, atenção às atitudes que possam ferir os sentimentos dos seus amigos. Na saúde, pratique mais exercício físico. Quanto ao dinheiro, faça propícia a mal-entendidos. Proteja-se. Seguimos agora com o signo de Gêmeos. A carta do dia, o 2 de ouros, que significa dificuldade e indolência. No amor, cuidado com a opinião de quem não é digno de confiança. Na saúde, possíveis indigestões. Evite fazer refeições pesadas à noite. Quanto ao dinheiro, o trabalho pode atravessar uma fase mais difícil. Música. Vamos agora para Caranguejo. A carta do dia é o Valete de Ouros, que significa reflexão, novidades. No amor, segue que se entrega à união e à harmonia em família. Na saúde, cuidado com as emoções negativas. Mente sã em corpo são. Quanto ao dinheiro, poderá ter boas novidades no campo financeiro. Passamos agora para Leão. A carta do dia, o mágico, que significa habilidade. No amor, deixe que o coração fale mais alto. Traga a magia para a sua relação. Quanto à saúde, faça exercício físico. No dinheiro, terá habilidade para desempenhar uma nova tarefa. Passamos agora para o signo de Virgem. A carta do dia, o carro, que significa sucesso. No amor, anuncia um ótimo ambiente familiar. Quanto à saúde, combata o sedentarismo. No dinheiro, com determinação e mão firme, alcançará o sucesso. Vamos agora para o signo Balança. A carta do dia, o Diabo, que significa energias negativas. No amor, passe mais tempo de qualidade com a família. Não restrinja as interações às tarefas diárias. Na saúde, pode sentir que anda com energias negativas. Recupere a paz tendo pensamentos positivos. No dinheiro, faça um balanço dos gastos e estipule um orçamento. Conseguirá juntar dinheiro. Passamos agora para Escorpião. A carta do dia, o 3 de paus, que significa iniciativa. No amor, evite desentender-se com o seu amor. Estão juntos para serem felizes. Na saúde, se anda mais ansioso, corte no café. Prefira os chás de tília ou cidreira. No dinheiro, andará mais desmotivado. Tome a iniciativa para mudar o rumo da sua vida. Chegamos agora ao signo de Sagitário. A carta do dia, o 10 de paus, que significa sucessos temporários e ilusão. No amor, o seu poder de sedução está em alta. Faça uma declaração ao seu par. Na saúde, cuidado com as dietas rigorosas. Quanto ao dinheiro, concentre-se nas suas tarefas e faça com que o seu sucesso seja mais sólido. Passamos agora para Capricórnio. A carta do dia, o As de Copas, que significa princípio do amor, grande alegria. No amor, a relação a dois está favorecida. Quanto à saúde, inicie uma dieta livre de gorduras. No dinheiro, está estável no campo financeiro. Passamos agora para Aquário, a carta do dia, o 7 de Copas, que significa sonhos premonitórios. No amor, hoje pode sentir-se cabisbaixo. Será passageiro. Na saúde, combata a tristeza conversando com os seus amigos. Quanto ao dinheiro, chegou o momento para mostrar o que vale. Dê o seu melhor. E para finalizar, vamos para o signo de Peixes. A carta do dia, a Rainha de Copas, que significa amiga sincera. No amor, deixe-se preocupar com situações que não merecem tanta importância. Na saúde, se anda com problemas urinários, tome chá de aipo. No dinheiro, um amigo pode precisar de conselhos a nível profissional. Ajude-o. Então isto que lhe reserva o seu signo nesta sexta-feira, o dia 4 de setembro.
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1: 32 minutos passam agora das 9. Depois dos seus signos na antena da R.L. Açores, para esta sexta-feira, 4 de setembro, a música continua. E nos vossos receptores, a voz é de Paula Fernandes, sem você.

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2: Bom dia, são 10 horas.

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Se você quer ser feliz, não ouça tudo o que dizem, não acredite em tudo o que você vê e não diga tudo o que sabe. Uma boa semana a todos.

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2: RL Açores, 11 horas.

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0: Mais de metade dos alunos inscritos faltou aos exames do primeiro dia da época especial. São cerca de 42%, só cerca de 42% dos alunos inscritos compareceram às provas nacionais realizadas esta quinta-feira. De acordo com os dados do Ministério da Educação, a portuguesa marcaram presença perto de 4 mil alunos, pouco mais de 40% dos inscritos. Em economia, a taxa de presença ficou nos 51%. A Ordem dos Enfermeiros diz que a aprovação da contratação de mais profissionais para o Serviço Nacional de Saúde é uma boa notícia, mas pede rapidez no processo. É a reação do bastonário à notícia de que os Ministérios das Finanças e da Saúde assinaram já o despacho de autorização, enviado com urgência para publicação em Diário da República. Em comunicado, Luís Filipe Barreira alerta que eventuais atrasos podem levar mais enfermeiros a emigrar e sublinha a necessidade de atender às reais necessidades das unidades locais de saúde. Esta semana, a Ordem revelou que havia 3 mil enfermeiros recém-licenciados prontos a contratar pelo SNS. Já a Ministra da Saúde indicou que as necessidades comunicadas ao Governo rondavam os 850 a 870 enfermeiros. 15 cêntimos no gasóleo, 10 cêntimos na gasolina. É o previsível aumento dos preços dos combustíveis na próxima semana. No entanto, a vice-presidente da Associação de Revendedores, Mafalda Trigo, admite que ainda possa haver uma ligeira oscilação ao longo do dia, com o barril de Brent a ser negociado esta manhã em valores mais baixos do que no início da semana.
1: Ele aumentou bastante desde o início da semana, mais ou menos a partir de terça-feira. Hoje, estando com ligeiras baixas relativamente ao dia de ontem, eventualmente poderá a subida não ser tão expressiva como estamos a falar. Teremos que esperar mesmo para ver os preços que vão ser decretados.
0: Mafalda Trigo, ouvida por Teresa Almeida, a confirmar-se o aumento será o segundo maior desde o início do conflito entre Estados Unidos e Irão. Rio Tejo, o serviço de transporte de veículos na ligação Trafaria-Porto Brandão-Belém está suspenso, sem previsão de retoma. É o resultado do embate de um ferry no pontão da estação fluvial da Trafaria na última noite, seguido de um outro embate numa estrutura da empresa Silopor. Consequência, dois feridos ligeiros e danos numa viatura transportada. De acordo com a Transtejo, as vítimas são elementos da tripulação. O serviço de transporte de passageiros está a ser realizado de acordo com os horários em vigor. Prisão preventiva para dois suspeitos dos crimes de roubo agravado e sequestro que terão ocorrido na segunda-feira numa farmácia em Salvaterra de Magos. De acordo com a PJ, os detidos são dois homens de 24 e 36 anos. Terão recorrido a uma arma de fogo para obrigar um funcionário a entregar-lhes dinheiro e medicamentos. A vítima terá ficado ainda confinada a um compartimento. Judiciário avança que os detidos têm antecedentes criminais. Os negociadores norte-americanos Steve Witkoff e Jared Kushner deverão visitar Moscou e Kiev este fim de semana. A informação está a ser avançada pela agência de notícias russa TASS. Ambos têm liderado os esforços diplomáticos dos Estados Unidos para alcançar um acordo de paz na Ucrânia. Zelensky já confirmou que há encontros previstos com representantes dos Estados Unidos nos próximos dias. Tudo para conferir, Zé, no site da Renascença.
2: Ok, bom fim de semana, Vitor.
0: Bom fim de semana, obrigado.
2: Edição do meio-dia com o Vítor Mesquita.
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0: agora aos títulos desta edição, João Fonseca.
1: Mercado de transferências encerra hoje em Portugal a conferência de imprensa do Rui Borges e de Carlos Vicens e os adversários do Benfica na Liga dos Campeões Feminina.
0: Está no ar a Bola Branca.
1: Boa tarde, mercado de transferências fecha-se esta sexta-feira em Portugal. Inscrição dos jogadores só até à meia-noite e, salvo alguma surpresa de última hora, os grandes não deverão ter mais nenhum reforço. A Liga vai divulgar as inscrições feitas ao longo do dia em quatro momentos: às 2 da tarde, às 19, 10 da noite e após o fecho, que será à meia-noite em ponto. Atenção, qualquer contratação de uma das equipas portuguesas que participe nas competições europeias não tem possibilidade de integrar as listas da UEFA, que fecharam dia 2 na passada quarta-feira. E o Sporting é recordista de vendas. Os Leões, que recebem este sábado o Nacional em Alvalade, madeirenses debilitados pela saída de João Gião, treinador que época passada esteve ligado à Academia de Alcochete, mas que foi despedido na Madeira. Bruno Abreu é um interino, enquanto Rui Alves, presidente do Nacional, não apresenta o sucessor. Rui Borges, treinador dos Leões, falou do tema, mas antes as mudanças num plantel que não está pior nem melhor. Está diferente, diz o técnico dos Leões, Rui Borges, hoje na Academia.
2: Garantias dá, acho que foi um grande trabalho de todos nós, de estrutura, de clube, naquilo que foi o nosso mercado. Muito felizes com aquilo que é o nosso plantel, mais forte ou não é relativo, está diferente, equipa diferente, mas acima de tudo muito confiante.
1: Rui Borges, que falou também do adversário chamado Nacional da Madeira.
2: Com a mudança de treinador há sempre uma mudança ali de estímulo, que será uma equipa bastante competitiva, seja em que estrutura for, num bloco médio, às vezes em bloco baixo, acreditamos nós, até porque jogamos em nossa casa e assim desejamos que o seja, porque queremos empurrar o adversário sempre para trás. Não deixará de ser um jogo complicado nesse sentido, com muita gente a defender baliza.
1: Rui Borges, o treinador dos Leões, Sporting Nacional, amanhã, relato na Renascença e no YouTube às 8:30 da noite. Em Braga, prepara-se a deslocação ao Ribatejo. Os guerreiros, ainda sem jogos europeus na próxima semana, vão defrontar o Alverca Carlos Vicens, há pouco, no centro de estágio dos Minhotos.
3: O equipo sabe que se conseguiu a vitória no lunes, que
4: a equipa sabe que conseguiu esse triunfo na passada segunda-feira. Era o que queríamos. Mas isto não para. O calendário será cada vez mais exigente.
3: Sabemos desde que iniciamos.
4: Sabemos isso. E temos de ser uma equipa capaz de dar uma resposta eficiente e contundente a cada 3, 4 ou 5 dias quando vamos a jogo. Esta é mais uma oportunidade de o fazer.
3: E amanhã teremos outra oportunidade para fazê-lo.
1: Amanhã será o Alverca Braga às 6 horas da tarde. É em casa do campeão nacional que vai começar a quinta jornada da Liga. O Dragão recebe o Moreirense às 8:15 da noite e Farioli já anunciou que terá no banco os reforços Sousa e Santi Jiménez, mas sem o lateral esquerdo Zaidu, que se lesionou no último jogo. Gabriel Mec terá ainda de esperar pela sua vez. Os cónegos de Vasco Botelho da Costa jogam em casa do Porto, onde nunca pontuaram. Esta noite pode seguir o relato na Renascença e também no YouTube. Casa cheia é o que espera o Benfica na Madeira para o jogo de amanhã. Os dois treinadores lançam a partida daqui a pouco, à 1:00 PM, Michel van der Gaag. Meia hora depois é a vez de Marco Silva. Nas Águias e para o Caldeirão já há disponibilidade Auschnes. Resta saber se os últimos reforços El Karouani e Echeverri integram a comitiva encarnada e se já serão incluídos na ficha de jogo. Nos insulares, 5 baixas de peso para esta partida: Tomás Tavares, Bozadi, Máximo Domingues e Lu Santiago e Ogbeta. Van der Gaag, que recebeu o avançado Mons Basuamina. Jogo amanhã às 18 horas nos Barreiros, relato na Renascença e também no YouTube. A proposta de Nuno Lobo, antigo presidente da Associação de Futebol de Lisboa e candidato à Federação contra Pedro Proença para a retirada da confiança do Benfica ao líder federativo, ainda não teve aprovação da mesa da Assembleia Geral das Águias.

0: intervenção para ser coagido por um qualquer candidato à federação. Ou seja, o Benfica não devia, não podia ter sido coagido daquela forma.
1: Nuno Lobo, senhor, de uma entrevista que será divulgada segunda-feira no podcast Final Cut da agência de comunicação Sports Taylor. Taça da Liga, datas e horários definidos para os jogos dos quartos de final. Terça-feira, 27 de outubro, Sporting Marítimo às 20h15. Quarta-feira, 28 de outubro, Porto Académico de Viseu, 20h30. Quinta-feira, 29 de outubro, dois jogos, Braga, Famalicão, 18h45. E o Benfica, Gil Vicente, duas horas depois, às 20h45. Na segunda Liga, o Farense Chaves, o mercado para este domingo foi adiado para o dia 4 de outubro. O comunicado da Liga justifica o adiamento devido a um surto viral que afeta a equipa algarvia. Explicado a bola branca pelo presidente dos Leões de Faro, João Rodrigues.
2: Isto já vem da semana anterior, pelo menos. Começou-se a apoderar de muitos, de vários dos nossos jogadores e que se espalhou, vómitos e diarreia e febre, e criou-nos aqui um problema. Não só para os nossos, mas também outra equipa que possa ser também contaminada desta forma.
3: Ou seja, mais de metade do plantel está neste momento afetado, é isso?
2: Plantel e staff. Há uma situação generalizada em...
1: O dirigente agradece a compreensão do Desportivo de Chaves, mas também da própria Liga Portugal.
2: Com o Desportivo de Chaves, esse contacto foi feito o mais cedo possível para os alertar. Foram sempre extremamente cooperantes, assim como todas as outras autoridades, incluindo a Liga. Foi encontrada uma data que se enquadrava também nas disponibilidades.
1: São jogos para se jogar a 4 de outubro, às 11 da manhã. João Rodrigues, o presidente do Farense, ao jornalista Rui Viegas, Farense Chaves, dessa quinta jornada. Liga dos Campeões Feminina, sorteio desta manhã. A equipa do Benfica vai jogar em casa, frente ao Bayern de Munique, Roma e Áustria de Viena, e fora com Arsenal, Juventus e Coia. A primeira jornada começa a 22 e 23 deste mês. Às 2 da tarde será a vez de Sporting e Torriense conhecerem as adversárias na segunda pré-eliminatória da Taça da Europa Feminina. Estas e outras notícias continuam e vão estar sempre em permanente atualização no site da Renascença, em rr.pt. Zé, bom fim de semana, bom almoço. Um abraço, até a segunda.
4: Muito obrigado, João. Bom fim de semana. Foi a Bola Branca, edição João Fonseca. Bola Branca.

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1: Boa tarde, são 12 horas.
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2: Quinto lugar. 112 dos À Toa com Dama.

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2: Altura agora para atualizarmos as notícias na Rádio Lumena. O Grupo Parlamentar do Chega Açores realiza, nos dias 5 e 6 de setembro, ou seja, este sábado e domingo, na Ilha de São Jorge, as suas primeiras jornadas parlamentares e autárquicas. A iniciativa vai reunir deputados regionais, autarcas e representantes da Comissão Autárquica Nacional do Partido para debater os principais desafios dos concelhos e freguesias açorianas. Segundo José Pacheco, líder parlamentar do Chega Açores, o objetivo é reforçar a ligação entre quem está no terreno e quem leva os problemas à Assembleia Regional. O programa inclui uma reunião com a Câmara Municipal de Velas, sessões de trabalho com eleitos locais e uma visita ao Conselho da Calheta para contacto direto com a população. A Calheta associa-se às comemorações dos 50 anos da autonomia dos Açores com uma iniciativa que pretende reunir a comunidade num momento simbólico de celebração. A ação decorre no dia 4 de setembro, pelas 11 horas da manhã, no Cais da Calheta, onde será realizada uma fotografia comemorativa para assinalar esta data marcante de história açoriana. A organização convida a população a participar e pede aos presentes que usem uma t-shirt branca ou azul, ajudando a criar uma imagem representativa deste meio século de autonomia. O convite é dirigido a toda a comunidade, desde famílias a grupos de amigos, para que façam parte deste registro histórico e comemorativo. O presidente do PS Açores, Francisco César, exige ao Governo da República uma solução urgente para os atrasos nos reembolsos das viagens dos açorianos. O socialista afirma que os cidadãos não podem ser prejudicados por falhas da plataforma informática nem pelo incumprimento da lei. Francisco César lembra que continuam por aplicar medidas previstas, como os reembolsos através dos CTT, e alerta para os atrasos que afetam famílias e empresas que dependem deste apoio. O líder do PS Açores considera que o Governo Regional deve exigir respostas a Lisboa e anuncia que o ministro responsável será chamado ao Parlamento, caso o problema persista. O PS garante que avançará com alterações legislativas para proteger os direitos dos açorianos. O Conselho do Governo dos Açores aprovou um apoio financeiro excepcional para compensar os agricultores pelo aumento dos custos de produção provocado pela crise no Médio Oriente. A medida abrange os custos com fertilizantes e combustíveis durante o segundo trimestre de 2026. Os apoios aos fertilizantes variam entre 1,50€ por ovino ou caprino e 12€ por hectare de superfície agrícola elegível ou por vaca leiteira. Já o apoio ao combustível é de 11€ por litro de gasóleo agrícola consumido entre abril e junho deste ano. Com uma dotação global de 3 milhões de euros, o apoio será financiado por verbas transferidas pelo Estado para a região autónoma dos Açores e enquadra-se nas medidas temporárias da União Europeia para responder aos impactos económicos da crise no Médio Oriente. O eurodeputado do PSD, Paulo do Nascimento Cabral, defendeu no Parlamento Europeu um reforço da política de coesão para as ilhas e regiões costeiras, alertando que estes territórios não podem depender apenas do turismo. Durante um debate na Comissão do Desenvolvimento Regional, o social-democrata destacou a importância de apostar em setores como as pescas e a economia azul, promovendo comunidades economicamente ativas e sustentáveis. Paulo do Nascimento Cabral chamou ainda a atenção para os problemas de acessibilidade e conectividade das ilhas, defendendo maior apoio da União Europeia. O eurodeputado apoiou a criação de um observatório para a insularidade e uma nova estratégia para o Atlântico, alertando que, para as ilhas, os aviões são essenciais e não podem ficar reféns de preços especulativos das companhias aéreas. A Secretária Regional de Educação, Cultura e Desporto anunciou que os Açores registaram este ano o maior número de sempre de alunos colocados no ensino superior. Dos 1.346 candidatos, 1.256 entraram já na primeira fase do concurso nacional, mais 38% do que em 2025, quando tinham sido colocados 913 estudantes. Segundo Sofia Ribeiro, 93% dos candidatos açorianos conseguiram vaga nesta fase. Um resultado que considera alinhado com a Estratégia de Educação Açores 2030, que pretende aumentar as qualificações da população. Os cursos mais procurados foram enfermagem, gestão, psicologia, educação básica e serviço social. A Universidade dos Açores continua a ser o principal destino dos estudantes açorianos, seguida da Universidade de Aveiro. Quanto à informação, ficamos por aqui. 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
2: Acerca do que importa, de facto, na vida. Se dermos importância a um burro,

0: ele vai se jogar um cavalo. É bom ser importante, mas o importante mesmo é ser bom. Seja feliz.
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1: 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Treze horas nos Açores.

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1: Muito bem, muitas músicas.

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0: 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Como um bom português, não recuse ao Dona Inês. Um beijinho também para si.
1: Ó Dona Inês, veja lá, ele é um rapaz.
2: Yeah, baby. Deves ser uma estrela porque tens luz própria.

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1: 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O último sinal foram 14 horas.
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3: Boa tarde, 15 horas.
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7: Altura agora para atualizarmos as notícias na Rádio Lumena. O Grupo Parlamentar do Chega Açores realiza, nos dias 5 e 6 de setembro, ou seja, este sábado e domingo, na Ilha de São Jorge, as suas primeiras jornadas parlamentares e autárquicas. A iniciativa vai reunir deputados regionais, autarcas e representantes da Comissão Autárquica Nacional do Partido para debater os principais desafios dos concelhos e freguesias açorianas. Segundo José Pacheco, líder parlamentar do Chega Açores, o objetivo é reforçar a ligação entre quem está no terreno e quem leva os problemas à Assembleia Regional. O programa inclui uma reunião com a Câmara Municipal de Velas, sessões de trabalho com eleitos locais e uma visita ao Conselho da Calheta para contacto direto com a população. A Calheta associa-se às comemorações dos 50 anos da autonomia dos Açores com uma iniciativa que pretende reunir a comunidade num momento simbólico de celebração. A ação decorre no dia 4 de setembro, pelas 11 horas da manhã, no Cais da Calheta, onde será realizada uma fotografia comemorativa para assinalar esta data marcante de história açoriana. A organização convida a população a participar e pede aos presentes que usem uma t-shirt branca ou azul, ajudando a criar uma imagem representativa deste meio século de autonomia. O convite é dirigido a toda a comunidade, desde famílias a grupos de amigos, para que façam parte deste registro histórico e comemorativo. O presidente do PS Açores, Francisco César, exige ao Governo da República uma solução urgente para os atrasos nos reembolsos das viagens dos açorianos. O socialista afirma que os cidadãos não podem ser prejudicados por falhas da plataforma informática nem pelo incumprimento da lei. Francisco César lembra que continuam por aplicar medidas previstas, como os reembolsos através dos CTT e alerta para os atrasos que afetam famílias e empresas que dependem deste apoio. O líder do PS Açores considera que o Governo Regional deve exigir respostas a Lisboa e anuncia que o ministro responsável será chamado ao Parlamento, caso o problema persista. O PS garante que avançará com alterações legislativas para proteger os direitos dos açorianos. O Conselho do Governo dos Açores aprovou um apoio financeiro excepcional para compensar os agricultores pelo aumento dos custos de produção provocado pela crise no Médio Oriente. A medida abrange os custos com fertilizantes e combustíveis durante o segundo trimestre de 2026. Os apoios aos fertilizantes variam entre 1,50€ por ovino ou caprino e 12€ por hectare de superfície agrícola elegível ou por vaca leiteira. Já o apoio ao combustível é de 11€ por litro de gasóleo agrícola consumido entre abril e junho deste ano. Com uma dotação global de 3 milhões de euros, o apoio será financiado por verbas transferidas pelo Estado para a região autónoma dos Açores e enquadra-se nas medidas temporárias da União Europeia para responder aos impactos económicos da crise no Médio Oriente. O eurodeputado do PSD, Paulo do Nascimento Cabral, defendeu no Parlamento Europeu um reforço da política de coesão para as ilhas e regiões costeiras, alertando que estes territórios não podem depender apenas do turismo. Durante um debate na Comissão do Desenvolvimento Regional, o social-democrata destacou a importância de apostar em setores como as pescas e a economia azul, promovendo comunidades economicamente ativas e sustentáveis. Paulo do Nascimento Cabral chamou ainda a atenção para os problemas de acessibilidade e conectividade das ilhas, defendendo maior apoio da União Europeia. O eurodeputado apoiou a criação de um observatório para a insularidade e uma nova estratégia para o Atlântico, alertando que, para as ilhas, os aviões são essenciais e não podem ficar reféns de preços especulativos das companhias aéreas. A Secretária Regional de Educação, Cultura e Desporto anunciou que os Açores registaram este ano o maior número de sempre de alunos colocados no ensino superior. Dos 1.346 candidatos, 1.256 entraram já na primeira fase do concurso nacional, mais 38% do que em 2025, quando tinham sido colocados 913 estudantes. Segundo Sofia Ribeiro, 93% dos candidatos açorianos conseguiram vaga nesta fase, um resultado que considera alinhado com a Estratégia de Educação Açores 2030, que pretende aumentar as qualificações da população. Os cursos mais procurados foram enfermagem, gestão, psicologia, educação básica e serviço social. A Universidade dos Açores continua a ser o principal destino dos estudantes açorianos, seguida da Universidade de Aveiro. Quanto à informação, ficamos por aqui. 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

Olá, muito boa tarde, sejam muito bem-vindos a esta edição de hoje do Espelho Mágico. Deste lado está Armando Silveira, cumprimentando todo o vosso auditório com um grande abraço de muita amizade. Vamos estar aqui até às 16 horas.

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1: Continuação de uma ótima tarde, são os desejos de Armando Cerveira e de toda a vasta equipa da RL Açores, para todos quantos estão desse lado a ouvir a nossa emissão em 107.1, 92.2 e 90.0, também em www.radiolumena.com. Vamos estar como é habitual até às 16, esperando que a sessão musical esteja a ser do vosso inteiro agrado.

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1: Continuação de uma ótima tarde, são os desejos de Armando Cerveira e de toda a vasta equipa da RL Açores, para todos quantos estão desse lado a ouvir a nossa emissão em 107.1, 92.2 e 90.0, também em www.radiolumena.com. Vamos estar como é habitual até às 16, esperando que a sessão musical esteja a ser do vosso inteiro agrado.

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1: Continuação de uma ótima tarde, são os desejos de Armando Cerveira e de toda a vasta equipa da RL Açores, para todos quantos estão desse lado a ouvir a nossa emissão em 107.1, 92.2 e 90.0, também em www.radiolumena.com. Vamos estar, como é habitual, até às 16, esperando que a sessão musical esteja a ser do vosso inteiro agrado.

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1: Estamos assim a chegar ao final desta edição de hoje do Espelho Mágico. Aqui nos estúdios da RL Açores esteve com uma habitual Armando Silveira a fazer-vos companhia com muita música e boa disposição. Nós cumprimentamos o vosso auditório da RL Açores com um grande abraço de muita amizade e amanhã cá estaremos de novo a fazer-vos companhia. Até lá, continuação de uma ótima tarde.

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2: São 16 horas.
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1: Bom dia, são 9 horas com mais um minuto na Califórnia.

Alô, Açores, letra, música, voz de Nel Monteiro a dar início aos discos pedidos de soldado simultâneo entre a Rádio Lumena nas belas ilhas de São Jorge e as rádios do Grupo Batista Vieira na Califórnia, KLBS 1330 AM Los Banos e KSQQ FM2 em São José. Sejam muito bem-vindos, um grande abraço a todos os ouvintes que nos acompanham através das rádios e também através da internet por esse mundo fora em klbs.com, ksqq.com e radiolumena.com. Saudações também aos colegas de trabalho nas rádios Lumena e KSQQ. Convosco, Regina Silveira, acompanhar-vos com muito prazer nesta sexta-feira, 4 de setembro de 2026. Envio também um grande abraço a toda a minha família e amizades nos Açores, em especial na minha ilha de São Jorge. Desejamos a todos a continuação de um bom dia, continuação de bom trabalho, boa viagem, boas férias, um feliz fim de semana para todos com muita saúde, paz e alegria. E na próxima segunda-feira é feriado o Dia do Trabalhador cá nos Estados Unidos da América. Temos um fim de semana prolongado. Por essa razão, o programa Discos Pedidos da Saudade voltará na terça-feira. Aproveite esta oportunidade para enviar uma saudação a alguém, trocar uma dedicatória, assinalar uma data especial ou pode pedir apenas uma canção ao seu gosto para ouvir. A sua participação traz mais alegria a este programa em curta distância através da música. Se está a escutar-nos em qualquer ilha dos Açores, pode telefonar diretamente para a Rádio Lumena 295-412-575. 295-412-575. O nosso número daqui do estúdio de KLBS em Los Banos é 209-826-4996. 209-826-4996. Também pode participar através da internet. Visite a nossa página klbs.com e deixe sua mensagem na secção de pedidos e dedicatórias. A seguir, Cantiga da Terra, letra, música, voz de José Medeiros.

todos os jorgenses que este fim de semana celebram as grandes festas do Senhor Santo Cristo na Fajã da Caldeira. Com votos de que tenham uma feliz festa, que vem o conjunto tributo Canto da Minha Rendição.

O grupo tributo da Ilha de São Jorge, canto de minha rendição. Agora vamos escutar a chamarrita pelo grupo Os Barretes. É um pedido de Lino Bittencourt, de Atuarar.

Os Barretes, um antigo grupo de comunidade que era formado por George Reis, David Santos, Jason Leal e Glenda Reis. Esta chamarrita de São Jorge foi um pedido de Lino Bittencourt de Atwater. E agora vamos para o Canadá. Um grande abraço também para os nossos ouvintes no Canadá. A senhora Gorete Amador de Brampton saúda toda a sua família e amizades em São Jorge, cá na Califórnia, com votos de um excelente fim de semana. Também desejo mesmo às equipas das rádios e suas famílias, muito obrigado. Retribuímos os votos à senhora Gorete Amador, um feliz fim de semana para si e para a sua família e também um feliz feriado, Dia do Trabalhador, segunda-feira, que também se celebra no Canadá. Vamos então ficar com os Starlight.

O Starlight do Canadá, Portugal também é meu. Uma dedicatória de Gorete, amador de Brampton, para toda a sua família e amizades em São Jorge e cá na Califórnia, com votos de um excelente fim de semana. Desejo também o mesmo às equipas das rádios e famílias. Muito obrigado mais uma vez. Retribuímos os votos ao Sr. Gorete e família, e um feliz fim de semana também para si, com um feliz Dia do Trabalhador na segunda-feira, que celebra nos Estados Unidos e no Canadá. O Sr. Henrique Azevedo de Del Rey saúda toda a sua família e amizades nos Açores, cá na Califórnia e no Canadá, com José Manuel Concha, Açores dos Meus Amores.

Açores dos Meus Amores, letra, música e voz de José Manuel Concha, uma dedicatória de Henrique Azevedo de Del Rey para toda a sua família e amizades nos Açores, cá na Califórnia e no Canadá. A senhora Dora Amaral de Del Rey saúda os seus pais, José Filomena Almada, na Ribeira da Areia, em São Jorge, e também os seus vizinhos cá em Del Rey, na Califórnia. Vamos então escutar Vasco Daniel Caldeira de Santo Cristo.

Vasco Daniel Caldeira de Santo Cristo, uma dedicatória de Dora Amaral de Del Rey para os seus pais, José e Filomena Almada, na Ribeira da Areia, em São Jorge, e também saúda os seus vizinhos, com votos de que todos tenham um bom fim de semana. E já estamos com 9 horas 39 minutos da manhã, cá na Califórnia. Estão na companhia do programa Discos Pedidos da Saudade, um programa que acontece de segunda a sexta-feira, das 9 às 10 de manhã, das 4 às 5 de tarde nos Açores, um simultâneo entre a Rádio Lumena nas Belas Ilhas de São Jorge e as rádios do Grupo Batista Vieira na Califórnia, que é LBS 1330 AM Los Banos e que é SQQ FM 2 em São José. Este é um programa que sempre fazemos com muito gosto para si, e esta é uma oportunidade para os nossos ouvintes de perto e de longe trocarem dedicatórias, assinalarem uma data especial ou pedirem apenas uma canção ao seu gosto para ouvir. Continuamos a convidar os nossos ouvintes, quer os ouvintes que nos escutam através das rádios, quer através da internet em klbs.com, que é sqq.com e radiolumena.com, a fazerem o seu pedido ou dedicatória. O nosso número de telefone daqui do estúdio da KLBS em Los Banos é 209-826-4996. 209-826-4996. Se estão a escutar-nos em qualquer ilha dos Açores, podem telefonar diretamente para a Rádio Lumena, 295-412-575. 295-412-575. Também podem participar através da internet. Visite a nossa página klbs.com e deixe a sua mensagem na secção de pedidos e dedicatórias. Para todos, continuação de uma boa sexta-feira, continuação de bom trabalho, boa viagem, um bom fim de semana. E a seguir, o conjunto Maria Albertina, O Imigrante. É uma dedicatória de Olívia Gomes de Gastine para a amiga Gorete Amador, em Brampton, no Canadá, e também para a prima Lourdes Borba, em Relmar, e suas famílias, com votos de que tenham um bom fim de semana.

Conjunto de Maria Albertina, O Imigrante, uma dedicatória de Olívia Gomes de Gatine para desejar um bom fim de semana à amiga Goreta Amador em Brampton, no Canadá, a prima Lourdes Borba em Relmar e suas famílias. Luzia Machado de Antwerp saúda o grupo do Forcado dos Amadores de Turlock com votos de muitos parabéns pelos seus 50 anos de aniversário e com votos de que a tourada este domingo em Stevenson corra pelo melhor. São também os nossos votos para o grupo Amadores de Forcados de Turlock, que está. Boa sorte, os Fevers.

Boa sorte, uma dedicatória de Luzia Machado de Atuarer para o grupo de Vercados Amadores de Trelog, com muitos parabéns pelos seus 50 anos de aniversário, com votos de que a tourada este domingo em Stevenson corra pelo melhor. Os nossos parabéns também, boa sorte para o grupo de Vercados Amadores de Trelog. A senhora Lourdes Borba de Rilmar e Família retribui as dedicatórias de Gorete Amador em Brampton, no Canadá, e Olívia Gomes em Gastino, com votos de que tenham também um feliz fim de semana junto das suas famílias. Aqui está Josualda Azevedo, saudoso cantinho.

Saudoso, quentinho, uma dedicatória de Lourdes Borba, de Rilmar e família, para Gorete Amador, em Brampton, no Canadá, e Olivia Gomes, em Gastine, e suas famílias, com votos de que tenham um feliz fim de semana. Helena Borba, de Turlock, e sua filha Ariana, saúdam os pais e avós, Lourdes e Florindo Borba, de Rilmar, com o grupo Voz da Saudade. Ave Maria, minha mãe.

A Maria Minha Mãe tem a participação especial de Gary Remígio Pereira. Foi uma dedicatória de Helena Borba de Trolac e sua filha Ariana para os pais e avós Lourdes e Florindo Borba em Relmar. Vamos encerrar os discos pedidos da saudade com Joey Medeiros. Agradecemos a companhia e participação de todos. Esperamos por si terça-feira para mais um simultâneo entre a Rádio Lumena nas Velas Ilha de São Jorge e as rádios do Grupo Batista Vieira na Califórnia, que é LBS.

Com 11 anos, Kesky Q em São José. Relembro que segunda-feira é feriado, o Dia do Trabalhador, por isso o programa não será feito na segunda-feira. Para todos, continuação de uma boa sexta-feira, continuação de um bom dia de trabalho, boa viagem, chego bem ao seu destino. Um feliz fim de semana prolongado para cá, para os Estados Unidos e Canadá, um feliz fim de semana para os Açores e para todos os ouvintes que nos acompanham por esse mundo fora através da internet em klbs.com, kskq.com e radiolumena.com. Despedimos-nos dos ouvintes que nos acompanham através da Rádio Lumena com um grande abraço. Convosco esteve Regina Silveira, acompanhar-vos com muito prazer. Até terça-feira, se Deus quiser.

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2: Horas nos Açores.
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2: 4 graus. Agora sim, vamos até à edição das 6 com Anabela Góis.
3: O Ministro da Administração Interna vai ao Parlamento na manhã da próxima terça-feira, dia em que a Assembleia da República discute a moção de censura do Chega. A Renascença apurou, junto de fontes parlamentares, que a decisão está tomada. Luís Neves vai estar na primeira comissão às 10 da manhã. A moção é discutida às 3 da tarde. A audição regimental de Luís Neves estava marcada para às 3 da tarde, ficou anulada com a discussão da moção e agora a Comissão Parlamentar de Assuntos Constitucionais decidiu antecipar para amanhã de terça-feira a audição regimental com o ministro. A ministra da Justiça espera rapidez nos inquéritos do Ministério Público aos casos que envolvem o ministro da Administração Interna, à utilização de um carro apreendido, ao atrelado e às obras na casa de Odmira. Questionada sobre a falta de orçamento da Polícia Judiciária para destruir os químicos que estavam dentro do reboque entregue ao empreiteiro amigo de Luís Neves, Rita Alarcão Ju disse, não faz comentários, diz apenas que espera ter toda a informação recolhida até ao final do ano.
4: Nós, neste momento, estamos, como sabem, com um processo a decorrer para perceber o que ficou por esclarecer. É só isso. Não tenho, neste momento, mais informação para vos dar sobre o processo concreto que depende apenas da intervenção da Polícia Judiciária e que foi tratado da melhor forma que foi. Como sabem, os processos recebem relatórios preliminares, que são depois o sujeito ao contraditório, que depois são entregues à tutela. Eu acredito que até ao final do ano, com base na informação que pude recolher, que até ao final do ano conseguiremos ter os relatórios preparados.
3: Declarações da Ministra da Justiça à margem da cerimónia de aceitação de novos conservadores nos serviços de registro. A moção de censura ao Governo, apresentada pelo Chega, não foi tema na reunião de hoje do Conselho de Ministros, garantia de António Leitão Amaro, que diz que é um exercício de coreografia sem consequências.
5: O que fica claro é que esta é uma coreografia que não se destina a obter esclarecimentos e não parece, pelo desfecho previsível, uma coreografia que se destina a ter consequências. Aliás, se quisesse ter a consequência de provocar eleições, eu creio que iria frontalmente contra a vontade dos portugueses que não querem fazer ouvir falar de eleições.
3: Quanto a decisões, o Conselho de Ministros aprovou um desconto no ISP no valor de cerca de 3 cêntimos para minimizar o impacto da elevada subida do preço dos combustíveis prevista para a próxima semana. Pelas contas da Renascença, com base nas previsões da Associação de Revendedores, a gasolina deve subir 7 cêntimos e o gasóleo 12. Questionado pelos jornalistas na última hora, o Primeiro-Ministro não se comprometeu com outras medidas para minimizar o impacto da subida dos preços, mas admitiu que elas podem acontecer.
6: O país está a fazer um esforço muito, muito significativo, que é preciso naturalmente ir acompanhando e se houver uma oscilação constante como houve ao longo das últimas 4 semanas, se mantiver, evidentemente que o Governo está disponível para poder ir tratando dessa evolução com a adoção das medidas que nos parecerem mais adequadas.
3: Declarações de Luís Montenegro há pouco em Nelas. Portugal está a ficar sem espaço para colocar o lixo. Dos 32 aterros sanitários que existem no país, 13 já não têm mais espaço para os resíduos sólidos. O Governo aprovou hoje a estratégia Terra. Trata-se de um programa para criar soluções que diminuam a quantidade de lixo que vai para os aterros. Em Conselho de Ministros foi também aprovado um apoio de cerca de 12 milhões de euros para os viticultores do Douro, que nesta campanha não conseguiram escoar a produção. A Ordem dos Médicos está preocupada com os constrangimentos em vários hospitais por causa da falta de anestesistas. Em comunicado, estima que o SNS precise de mais 600 especialistas e defende a criação de uma estratégia nacional para atrair e reter anestesiologistas no Serviço Público de Saúde, porque há mais 500 especialistas inscritos do que há 3 anos, mas o SNS não tem conseguido captá-los. Ouvido já aqui pela Renascença, o presidente da Associação de Administradores Hospitalares diz que é um problema que se nota em todo o país, embora seja mais grave na região de Lisboa e Vale do Tejo, e Xavier Barreto diz que o problema não será resolvido em breve. Negociadores norte-americanos vão estar na Ucrânia no domingo, indicação do presidente Zelensky, que também garantiu segurança do espaço aéreo russo durante a visita de Steve Witkoff e Jared Kushner a Moscovo. O presidente ucraniano apelou à Rússia para que pare os ataques enquanto os dois enviados de Donald Trump estiverem em Kiev. Hoje, um drone atingiu a sede dos serviços de segurança no centro da capital ucraniana. 7 pessoas ficaram feridas. As Nações Unidas vão votar ainda hoje a adoção de um novo mapa mundo mais próximo da realidade. A iniciativa partiu do Togo e tem o apoio da União Africana. Isto porque no mapa tradicional, que todos conhecemos, Inês, as regiões a sul do Equador são prejudicadas na sua dimensão real. Só para dar um exemplo, a África aparece com um tamanho similar ao da Groenlândia, quando é 14 vezes maior. Portanto, o objetivo é que se chegue a uma representação mais proporcional dos vários continentes.
2: Portanto, já chega de andarmos aqui todos enganados, não é?
3: É verdade.
2: Vamos
3: com uma perspectiva
2: assim,
3: que não é bem a real.
2: Tal e qual. Obrigada, Anabela, e até já.
3: Até já.
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0: prometido é devido, portanto vamos lá, vamos à Bola Branca com o André Maia. Boa tarde, o que é que há a destacar?
1: Olá Inês, olá Daniel, últimas horas do mercado de transferências em Portugal e últimas horas para o arranque da jornada 5 do campeonato. Ouvimos ainda as antevisões e o que disseram Marco Silva e Rui Borges esta tarde.
0: Está no ar então a Bola Branca com o André Maia.
1: Tic-tac, tic-tac, últimas horas do mercado de transferências. A janela vai fechar em Portugal dentro de algumas horas. Já vamos às principais novidades do dia derradeiro. Mas primeiro um regresso do campeonato. A jornada 5 abre daqui a 2 horas. 8:15, Dragão, Futebol Clube do Porto e Moreirense. Os azuis e brancos são líderes isolados do campeonato. Ainda não sofreram golos. O Moreirense está no 11º lugar. Mas com um jogo a menos, a análise do comentador Bola Branca, João Ferreira. Boa tarde, João.
2: Boa tarde, André. O Futebol Clube do Porto hoje recebe no Dragão o Moreirense, duas equipas que vêm de vitórias na última jornada. O Futebol Clube do Porto só vitórias ainda no campeonato, 9 gols marcados, 0 gols sofridos e é, portanto, favorito. Curiosidades para perceber a possibilidade de estreias, nomeadamente de Santiago Jiménez e de João Sousa, lateral esquerdo. Fra Farioli deixou essa possibilidade na antevisão. E há também outra curiosidade, é perceber como é que antes de um jogo europeu para a Liga dos Campeões, terça-feira frente ao Manchester City, Farioli vai gerir o jogo, a equipa do Futebol Clube do Porto vai gerir o jogo, como é que vai conduzir a partida, e também como o Vasco Botelho da Costa, o treinador de Moreirense, também se vai conseguir utilizar esse fator ao longo do jogo. E portanto são estes dois aspectos importantes para verificarmos durante a partida como é que se vão desenrolar, mas à partida perspectiva-se um bom jogo, duas equipas a olhar para a baliza adversária. Vasco Botelho da Costa também é um treinador positivo, e o Futebol Clube do Porto tem naturalmente muita ânsia de se colocar na frente do marcador para depois poder estar mais à vontade na partida.
1: Obrigado, João Ferreira, o comentador Bola Branca para esta partida. Com ele vai estar o Pedro Azevedo no relato, Cristina Barbosa na reportagem, José Leiroz como vídeo-árbitro Bola Branca. A emissão arranca logo a seguir ao noticiário das 8 da noite. Pode ouvi-la na antena da Renascença e agora pode vê-la também no nosso canal de YouTube, realização do Ricardo Fortunato. Depois do jogo do Dragão, a jornada 5 do campeonato prossegue amanhã. 4 jogos, entre eles dois grandes, que defrontam clubes madeirenses. O Benfica defronta o Marítimo pelas 6 da tarde nos Barreiros. As duas equipas têm os mesmos 7 pontos, mas com menos um jogo para os encarnados. Marco Silva deixou vários avisos aos jogadores do Benfica esta tarde.
3: Uma equipa que é forte, que é agressiva no seu espaço, que tem um bom apoio também em casa, com um bom começo, que dá confiança à equipa. Quando vens, normalmente equipas que sobem divisão, vêm numa boa dinâmica de vitória, vêm a conseguir bons resultados, e se conseguirem no começo do campeonato transitar de um ano para o outro e conseguir que haja alguma continuidade, dá aquela confiança que é muito importante. Na minha opinião, por vezes, acaba por ser decisiva para aquilo que depois essas equipas querem durante a temporada.
1: Marco Silva esta tarde na conferência de imprensa de antevisão do jogo de amanhã, partida em que já pode contar com o argentino Claudio Acheverri e até já sabe onde o colocar em campo.
3: É um jogador claramente corredor central, é um jogador que pode ser o terceiro médio, pode jogar um pouco mais liberto como o segundo avançado também. Essa a função para a qual ele foi contratado e para a qual ele vai ter que lutar bastante para ganhar o seu espaço, para conhecer aquilo que são as nossas dinâmicas, mas é um jogador que tecnicamente é evoluído, tem qualidade naquele espaço entre linhas, naquele espaço por trás do avançado, e que depois tem capacidade também de poder finalizar as ações, quer com passe, quer com gol.
1: Entradas no Benfica, mas também saídas, mesmo que sejam temporárias, pode ser o caso de Richard Rios.
3: Eu não tive absolutamente nenhuma conversa com o Rios dizendo que não era possível o regresso dele ao nosso clube de todo. Tivemos algumas e boas conversas, de realçar a forma como ele falou convosco também, porque foi claramente a sensibilidade com que eu fiquei. Todas as conversas que tivemos, nunca ouviu da minha boca que não contava para nós mesmo este ano. Essa é que é a realidade. Claramente a porta está aberta, foi uma decisão pessoal e que nós respeitamos.
1: Marco Silva confirmou ainda a continuidade de Trubin e de Luque Bacchio. Na Ilha da Madeira, Mitchell van der Gag, treinador do Marítimo, fez também a antevisão e garante apenas uma coisa: o jogo é contra um grande, mas isso não faz do Marítimo um coitadinho.
4: Estou a esperar um jogo difícil, como sempre, contra uma equipa grande. Tem muita qualidade, mas mais uma vez eu costumo dizer com os meus jogadores, nós não somos coitadinhos, nós temos de lutar, nós temos de trabalhar. e por isso a equipa até agora está a fazer isto e também tem a fazer, tem a mostrar isto mais uma vez um jogo em casa contra o Benfica. É a mesma coisa, nós estamos a lutar, nós temos nossa luta, mas para os jogadores também é é bom para jogar contra uma equipa grande.
1: Mitchell van der Gaag esta tarde em divisão do Marítimo. Benfica, jogo que marca também o regresso da Renascença aos relatos no estádio nas Ilhas, partida marcada para às 18h. Logo a seguir, às 20h30, também o Madeirense pela frente de um grande de Lisboa. Alvalade recebe o Sporting Nacional. Rui Borges não espera surpresas de última hora no fecho do mercado e garante está feliz com aquilo que tem.
5: Garantias dá. Acho que foi um grande trabalho de todos nós, de estrutura, de clube. Naquilo que foi o nosso mercado, muito felizes com aquilo que é o nosso plantel, mais forte ou não é relativo, está diferente, equipa diferente, mas acima de tudo muito confiante.
1: Rui Borges ao início da tarde na antevisão do Sporting Nacional admite ainda que Pote e Daniel Bragança marcaram uma era na história do clube, eles que saíram neste mercado. Do lado do Nacional Madeira, Alexandre Santos já é oficial como novo treinador, mas foi o interino Bruno Abreu, porta-voz da equipa na antevisão, admite que o momento não é o melhor.
6: Temos plena consciência daquilo que vamos ter. Sabemos que vamos ter que sofrer aqui ou ali, mas a equipa está preparada para isso. A equipa aceita isso sem qualquer problema. É humilde o suficiente para perceber que vai ter que ter uma entreajuda muito grande. Vai ter que ser responsável, vai ter que haver muita comunicação, muito trabalho. Mas também temos as nossas armas e queremos naturalmente e irmos lá para honrar o nosso símbolo, honrarmos a história do Nacional e acabar a quinta jornada com mais pontos do que temos na quarta.
1: Bruno Abreu, interino do Nacional da Madeira, depois da saída de João Gião, Sporting Nacional, amanhã às 20h30, com relato em direto na antena da Renascença. Antes de ir embora, últimas do mercado, fecha em Portugal às 11h59, Gabriel Verón foi inscrito na Liga pelo Futebol Clube Porto, mas deve ficar pela equipa B. O Estrela da Amadora consegue o empréstimo do jovem René Mitongo, vem do Trabzonspor da Turquia. Na Liga 2, recorde histórico de venda do Lusitânia de Lourosa, entram nos cofres do clube 1 milhão de euros, que os paga é o Rio Ave, que contrata o guarda-redes Vítor Hugo. Lá fora, o ex-Benfica Talisca, que tinha rescindido com o Fenerbahçe, foi apresentado no Al Jazeera dos Emirados Árabes Unidos. Já o internacional português e ex-Porto Otávio foi apresentado no Al Rayyan do Qatar. São as notícias do desporto. Inês Daniel, depois tragam uma tíbia aí de Braga. Não é o osso, mudou-se.
0: Garantidamente. Vamos tentar.
1: Por favor.
0: Prometido.
1: Até amanhã.
0: Foi esta Bola Branca aqui na Renascença. Até amanhã, André Maia.
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2: Quinto lugar. 112 dos À Toa com Dama.

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0: Se você quer ser feliz, não ouça tudo o que dizem, não acredite em tudo o que você vê e não diga tudo o que sabe. Uma boa semana a todos.
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2: 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O último sinal foram 18 horas.
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6: Altura agora para atualizarmos as notícias na Rádio Lumena. O Grupo Parlamentar do Chega Açores realiza, nos dias 5 e 6 de setembro, ou seja, este sábado e domingo, na Ilha de São Jorge, as suas primeiras jornadas parlamentares e autárquicas. A iniciativa vai reunir deputados regionais, autarcas e representantes da Comissão Autárquica Nacional do Partido para debater os principais desafios dos concelhos e freguesias açorianas. Segundo José Pacheco, líder parlamentar do Chega Açores, o objetivo é reforçar a ligação entre quem está no terreno e quem leva os problemas à Assembleia Regional. O programa inclui uma reunião com a Câmara Municipal de Velas, sessões de trabalho com eleitos locais e uma visita ao Conselho da Calheta para contato direto com a população. A Calheta associa-se às comemorações dos 50 anos da autonomia dos Açores com uma iniciativa que pretende reunir a comunidade num momento simbólico de celebração. A ação decorre no dia 4 de setembro, pelas 11 horas da manhã, no Cais da Calheta, onde será realizada uma fotografia comemorativa para assinalar esta data marcante de história açoriana. A organização convida a população a participar e pede aos presentes que usem uma t-shirt branca ou azul, ajudando a criar uma imagem representativa deste meio século de autonomia. O convite é dirigido a toda a comunidade, desde famílias a grupos de amigos, para que façam parte deste registro histórico e comemorativo. O presidente do PS Açores, Francisco César, exige ao Governo da República uma solução urgente para os atrasos nos reembolsos das viagens dos açorianos. O socialista afirma que os cidadãos não podem ser prejudicados por falhas da plataforma informática nem pelo incumprimento da lei. Francisco César lembra que continuam por aplicar medidas previstas, como os reembolsos através dos CTT, e alerta para os atrasos que afetam famílias e empresas que dependem deste apoio. O líder do PS Açores considera que o Governo Regional deve exigir respostas a Lisboa e anuncia que o ministro responsável será chamado ao Parlamento, caso o problema persista. O PS garante que avançará com alterações legislativas para proteger os direitos dos açorianos. O Conselho do Governo dos Açores aprovou um apoio financeiro excepcional para compensar os agricultores pelo aumento dos custos de produção provocado pela crise no Médio Oriente. A medida abrange os custos com fertilizantes e combustíveis durante o segundo trimestre de 2026. Os apoios aos fertilizantes variam entre 1,50€ por ovino ou caprino e 12€ por hectare de superfície agrícola elegível ou por vaca leiteira. Já o apoio ao combustível é de 11€ por litro de gasóleo agrícola consumido entre abril e junho deste ano. Com uma dotação global de 3 milhões de euros, o apoio será financiado por verbas transferidas pelo Estado para a região autónoma dos Açores e enquadra-se nas medidas temporárias da União Europeia para responder aos impactos económicos da crise no Médio Oriente. O eurodeputado do PSD, Paulo do Nascimento Cabral, defendeu no Parlamento Europeu um reforço da política de coesão para as ilhas e regiões costeiras, alertando que estes territórios não podem depender apenas do turismo. Durante um debate na Comissão do Desenvolvimento Regional, o social-democrata destacou a importância de apostar em setores como as pescas e a economia azul, promovendo comunidades economicamente ativas e sustentáveis. Paulo do Nascimento Cabral chamou ainda a atenção para os problemas de acessibilidade e conectividade das ilhas, defendendo maior apoio da União Europeia. O eurodeputado apoiou a criação de um observatório para a insularidade e uma nova estratégia para o Atlântico, alertando que, para as ilhas, os aviões são essenciais e não podem ficar reféns de preços especulativos das companhias aéreas. A Secretária Regional de Educação, Cultura e Desporto anunciou que os Açores registaram este ano o maior número de sempre de alunos colocados no ensino superior. Dos 1.346 candidatos, 1.256 entraram já na primeira fase do concurso nacional, mais 38% do que em 2025, quando tinham sido colocados 913 estudantes. Segundo Sofia Ribeiro, 93% dos candidatos açorianos conseguiram vaga nesta fase. Um resultado que considera alinhado com a Estratégia Educação Açores 2030, que pretende aumentar as qualificações da população. Os cursos mais procurados foram enfermagem, gestão, psicologia, educação básica e serviço social. A Universidade dos Açores continua a ser o principal destino dos estudantes açorianos, seguida da Universidade de Aveiro. Quanto à informação, ficamos por aqui. 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

Bem-vindos à Máquina do Tempo, o programa que o leva a viajar pela música que marcou gerações. Apertem os cintos porque vamos recuar aos finais dos anos 80, atravessar os ritmos inesquecíveis dos anos 90 e chegar às batidas que marcaram os anos 2000. Aqui, cada canção é uma memória, cada acorde é uma viagem. Prepare-se para recordar, reviver e relembrar os sons que nunca saem da nossa vida. A máquina do tempo está prestes a arrancar.

E por aqui seguimos juntos, mergulhados nesta viagem musical. Obrigado por estar desse lado, a partilhar bons momentos com a máquina do tempo. Fique connosco, porque ainda há muitos sucessos incríveis para recordar.

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Partilhe as suas memórias connosco, que música destas décadas não pode faltar nesta viagem. Mande já a sua mensagem pelas redes sociais ou pelo WhatsApp da rádio. Já a seguir, prepare-se para mais um tema que fez história. Fique desse lado, a viagem só agora começou.

por aqui seguimos juntos, mergulhados nesta viagem musical. Obrigado por estar desse lado, a partilhar bons momentos com a máquina do tempo. Fique connosco, porque ainda há muitos sucessos incríveis para recordar.

a máquina do tempo, sempre com melhor seleção dos clássicos que marcaram os finais dos anos 80 até aos anos 2000. 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Mande já a sua mensagem pelas redes sociais ou pelo WhatsApp da rádio. Já a seguir, prepare-se para mais um tema que fez história. 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
1: Não leva a sério esta poesia, já sorriso.
2: Nunca trabalhei em poesia. De repente há um poema surge, eu apenas um escrevo.
1: E no entanto todo o seu discurso é poético. Toda a sua filosofia é poesia.
2: Provavelmente toda a nossa vida é poesia. E todo o objetivo da nossa vida deve ser, quando acabássemos, as pessoas dizerem: vou

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2: Um novo álbum com gravações inéditas de Cesária Évora de 1941 a 2011 é editado a 2 de outubro, assinalando os 15 anos da morte da cantora cabo-verdiana. O disco Rainha de Morna é o primeiro lançamento retirado dos arquivos da discográfica Luz África desde a sua aquisição pela Sony Music França em 2025. O projeto traz à luz gravações raras cuidadosamente identificadas e reunidas por José da Silva, produtor e gestor da longa data de Cesária Évora e arquiteto do seu sucesso internacional, afirma a Sony Music em comunicado, no qual dá conta de que este faz parte das comemorações do 15º aniversário da morte da diva de pés descalços. Morreu a cantora norte-americana Dolly Parton, rainha da música country, tinha 80 anos. A sua morte foi anunciada por Brian Seaver, seu sobrinho, através de um vídeo publicado nas redes sociais. Dolly Parton morreu depois de uma breve batalha com o cancro, confirmou a equipa da cantora country norte-americana em comunicado. Segundo as informações avançadas, Parton morreu em Vanderbilt Ingram Cancer Center, em Nashville, rodeada dos seus entes queridos. Voz de êxitos como Jolene, I Always Love You ou 9 to 5, Dolly Parton era considerada a rainha do country. O último álbum, Rockstar, saiu em 2023 e era composto por versões de clássicos como Purple Rain, de Prince, Heart of Glass, dos Blondie, ou Let It Be, dos Beatles. Parton morreu num ano depois de se ter despedido do marido, Carl Dean, com quem foi casada há quase 60 anos. Os Fontaines D.C. vão dar um concerto na Mel Arena em Lisboa a 21 de outubro. Este será o primeiro concerto da banda irlandesa na maior sala de espetáculos do nosso país e acontecerá meros dias após os Fontaines D.C. editarem o seu 5º álbum de estúdio, Dopamine Chamber. O concerto na Mel Arena assinala o início de uma nova digressão europeia do grupo e passa ainda por países como Espanha, Itália, Sérvia, Chequia, Polónia, Alemanha, Suécia, Noruega, Dinamarca, Países Baixos, Bélgica, França e Reino Unido. A organização do espetáculo está a cargo da Everything is New. Os bilhetes são colocados à venda a 3 de setembro e custam entre os 46 e os 56 euros.
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2: horas nos Açores.
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Currency, de 10 de fevereiro de 2017, a música de Stephanie Bailey, Christian Bland, Alex Mas, Jake Garcia e Misty Amrick, a banda que vem da psicadelia de Austin, do Texas, nos Estados Unidos. Formados em maio de 2004, eles tiraram o nome da canção de Black Angels Death Song dos Velvet Underground e até à data lançaram 6 álbuns de estúdio e um álbum de compilação de Black Angels. Em todo o Elder Reis, sejam bem-vindos a mais uma edição dos Reis do Rock com 60 minutos de música à volta do mundo. E agora passamos para os especialistas em pós-punk eletrónica de Belfast. Chamam-se Shulk. Compartilhamos agora o novo e melancólico trabalho Afraid, lançado após a estreia na BBC Six Music and Hum Stephens, que marca a segunda parte do EP Conditions 3 da banda, com o lançamento efetuado em 21 de fevereiro pela Nice Swan Records. Sejam bem-vindos ao Kings of Rock de hoje.

0: Merciless de Ice-T, os Buddy Count para 2025. Juntamos ainda Le Jean, We Danse, J'adore de Sam Sauvage. E por cá os Club Macumba com Malcolm X, uma homenagem poderosa à figura de Malcolm X, ícone da luta antirracista dos Estados Unidos e pelos direitos da população afro-americana. A sonoridade intensa e a carga política de Club Macumba em Malcolm X. Vamos ouvir.
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Hoje, That's How I'm Feeling, Jack White, Crashing Cars para Power Plant e finalmente Ghost de Fashion Focus. Viajamos agora até Estocolmo, uma banda que está no ativo desde 2015 por membros ativos de outras bandas como Nine, Les Big Birds, Big Eyes, Nitad e Neurons. O vocalista Sebastian Murphy é o único membro estrangeiro no grupo, sendo ele um americano de São Rafael, na Califórnia, que se muda para Estocolmo aos 17 anos. Falamos do art punk, do post-punk, dos suecos Viagra Boys, Sports, em antena no Reis do Rock.

Kurt Cobain e os Nirvana, depois Locomotive dos muito respeitosos Soviet, e ainda o clássico Love Will Tear Us Apart da Joy Division. Partimos agora para a combinação de elementos do blues e do jazz com os rocks mais tradicionais e que originaram um som incomum e original, a banda de Mark Sandman, os Morphine.

14. Está tudo dito nesta edição. Um forte abraço. Voltamos na próxima para mais 60 minutos à volta do mundo com os melhores de sempre. Cheers, mates. See ya.

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2: Ah, pois é, cá estamos nós na apresentação da tabela na semana 35, o top 5 da RL Sores. Futaco por vocês aí em casa no nosso Facebook. Desde já muito obrigado pela vossa participação semanal, tem sido fantástica. E saber que as músicas que são escolhidas são do vosso inteiro agrado, das vossas preferências, logicamente que a nós nos traz um agrado superior. E esta semana, na tabela do Top 5, na semana 35, contamos com uma nova entrada, pelo menos. E essa é diretinha ao número 5. Então, no número 5, e começamos bem com a música de parceria entre os À Toa e os Dama. Vocês colocaram no Top 5 da RL esta semana, entrada direta, primeira semana na tabela, 112, À Toa e Dama.

A com os Dama a entrar diretamente para o número 5 do nosso top. Quanto ao número 4, esta semana sofre uma descida de 2 posições, o tema dos The Boys of the Bands até ao fim. São 10 semanas na tabela, estiveram muitas delas no número 1, aliás, entraram diretamente para lá. Agora, esta semana descem 2 posições no top até ao número 4. Até ao fim, The Boys of the Bands.

Até ao fim, os The Boys of the Band, composto por três miúdos que agora são graúdos e que na década de 90 faziam parte de três boys bands distintas. Os Millennium, o Gato, os De Arrasar com Capinha e os Excesso, o Melão. São três, como diria eu, eles vão ser nossos convidados próxima semana, meninos. Portanto, esperem, aguardem. A entrevista está gravada. Foi super divertido fazer a entrevista com estes três badamecos, é verdade. E vocês vão perceber o bom humor dos três juntos. Resultou o projeto The Boys of the Bands. Eles entraram há muitas semanas atrás para o número 1. Agora, nesta semana, descem duas posições na tabela. Estão atualmente no número 4 com Até ao Fim. The Boys of the Bands. Quanto ao número 3, mesmo a meio da tabela, temos uma subida. A subida de uma posição para Saloia, de Nuno Ribeiro. Contabiliza esta semana 7 semanas no top.

dinheiro é esta semana a subir uma posição no top, ocupando esta semana o número 3 da nossa tabela. Quanto ao número 2, esta semana também sobe uma posição no top. Anda por cá há 36 semanas, são eles os Excesso e Eu Vou Estar Aqui.

Ai, ai, ai, ai, ai, assim eles dizem, Boys Band, esta semana a subir uma posição na tabela até ao número 2, porque cá andam há 36 semanas com este Eu Vou Estar Aqui. Quanto ao número 1, mantém-se inabalável nas mãos do instrumentista trompetista, que já foi nosso convidado no Conversas com a Essência Musical, Luís Martelo. Saboroso, mantém-se no número 1, esta é a quinta semana no nosso top.

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2: Boa noite, são 22 horas.
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2: Olá, muito boa noite, sejam bem-vindos a mais uma edição Reflexos RL Açores consigo. E para ficar até à meia-noite, cá estou eu, Alexandra Alvernaz, com mais uma playlist só para vocês, com as vossas músicas preferidas. Fique connosco, fique na antena da RL Açores.

0: Eu não estive a ir da Madeira, como já toda a gente deve ter percebido.
1: E é para vos tornar esta noite mais agradável que aqui estamos com a vossa playlist Reflexos até à meia-noite.

E é para vos tornar esta noite mais agradável que aqui estamos com a vossa playlist Reflexos até à meia-noite.

cerca de última hora, um jovem português de 24 anos é acusado pela comunidade conformista de ter, alegadamente, tentado fazer pela sua vida. Até ao momento, o arguido mantém silêncio e as autoridades admitem que não será fácil obter uma reação do

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1: 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Boa noite, são 23 horas.

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a vossa playlist de reflexos a rodar na antena da IRL Açores até às 24 horas. E eu sou Alexandra Alvernaz e estou convosco na condução de mais uma edição da vossa playlist.

Tem a vossa playlist de reflexos a rodar na antena da RL Açores até às 24 horas. E eu sou Alexandra Alvernaz e estou convosco na condução de mais uma edição da vossa playlist.

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2: Boa noite, são 0 horas.
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